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3: 21 horas e 16 minutos.
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1: 21 horas e 35 minutos.
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2: 21:53.
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1: Duas horas e 13 minutos.
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2: E ponto.

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2: 22 horas e 35 minutos.
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2: 22 horas e 53 minutos.
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2: É o Silveira no piano.

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4: 23 horas e 14 minutos.
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2: 23:36.
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4: 0 hora em ponto.
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2: 1:04.
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delícia, hein? Vocês cantam comigo? Então vambora. Meu mundo, você é quem faz. Os verdadeiros cantores, vocês.

0: Obrigado, minha gente.
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2: 2:04.
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2: 3:09.
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2: 4:13.
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O barzinho tem essas coisas, né? Você pode errar e tal. O importante é a emoção de vocês estarem cantando com a gente. Estarem dividindo com a gente essa mesma emoção, né?

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3: 5 horas e 3 minutos.

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2: 5 horas e 15 minutos.
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1: Tchau, amor. Tô indo. Quer que eu traga alguma coisa?
2: Ah, eu quero sim. Você compra um pacote de fraldas pro bebê?
1: Fralda? É. Que marca?
2: Tanto faz.
1: E se não tivesse daí?
2: Ah, bom. Traz qualquer uma.
1: Qualquer uma. Tá bom.
3: Acordou, é? Vem com a mamãe, vem.
1: Amor, acho que essa qualquer uma tá vazando.
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6: 5:26.
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2: 5 horas e 43 minutos.
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2: 5 horas, 55 minutos.
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4: 6:16.
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2: 6 horas e 35 minutos.
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2: 6 horas e 58 minutos.
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3: 7 horas e 17 minutos.
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1: 7:37.
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4: 7:59.
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3: 8 horas e 19 minutos.
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2: 8 horas e 34 minutos.
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0: Ah, vem cá, guria, vamos dar uma borchada na sala, que eu quero te ensinar os passos do Marco Jeca.
1: Opa, opa, já tá querendo atirar pedra nas minhas companheiras. Já chega o Dionísio Costa que tá aí, de olho grande pro lado da minha prenda. Oh.
2: Não, mas eu só queria dançar umas duas.
1: Não, até umas duas dá.
2: Não, posso dançar?
1: Umas duas sim.
2: Ah, vou respeito. Vou fazer um versinho pra ti.
1: Ah, vamos escutar aqui.
2: De fato, a guria linda, e linda assim nunca vi. Mas já que eu tenho umas quantas, eu deixo essa pra ti.
1: Então fiquei que não é.
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7: 8 horas e 58 minutos.
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2: Intenções da missa deste domingo. Primeiro mês de Idemar Buffon, segundo mês de Jandir Agostini, segundo mês de Isa Maria Sagin Chiodelli, segundo mês de Matilde Daniele Buffon, quinto mês de Antonio Rison, primeiro ano de Maria em Via Fortes, terceiro ano de Gessi dos Santos, quarto ano de Rudimar dos Santos, 42 anos de José Migliorini. Falecidos, a Dom Caetano Teles, Adelino Luiz Agostini, Adenilson Buffon, Adriana Macanhão, Alberto Ganzer, Albino Pasqualotto, Alceni Cotica, Aldo Luvisa, Alessio e Marcelina Menegotto Bordin, Alexandre Edileta Martini, Amarildo Rissão, André Gasola, Ângelo e Geltrudes Dalchiavon, Antonio Mantovani Sebem, Antonio Coletti Sobrinho, Antonio e Joana Smalti, Antonio Magri, Antonio Clementina e Ana da Silva, Archimino e Santina Ciota, Arturino José Bianchi, Assunta Cotica, Ângelo Rosseto, Antonio Dalchiavon, Atilio Luvisa, Avelino Panissão, Avilson Dalmoro, Carlos e Teresa Gasola, Carmelina Rosa Buffon Pisi, Catarina Colette Migliorini, Catarina Risson Dalchiavon, Davi Marafon, Davi Orsato, Giletta Scopel Migliorini, Gino Luiz Teles, Diógenes Vieiro, Divino Vieiro, Elisa e Davi Dalchiavon, falecido e Teolinda Felicito e Teolinda Santin, Firmino Martello, Gilson Dalchiavon, Genésio Antônio e Nelson Bettinelli, Genuíno Vieiro, Germano Tonial, Giuseppe Migliorini, Genoveva Munerol, Maria Dormelli, Ivonir Rosseto, Dijanira Rosseto, Honorino Rosseto, Inácio Ângelo Calegari, Itamar Paulo Pacheco, Ivonir, Honorino e Dijanira Rosseto, Jandir Marcinski, João Caetano, João Francisco Antunes, João Gessão, João Luiz Porto, João Mário Soares da Silva, João Rebeque, João Sebem, Joaquim da Riva, José Anicieto dos Santos, José Domingos Buffon, José Fávero Neto, José Reginato, José Adelino Enilo Dunin, Júnior Sutil dos Santos, Laurindo Boff, Leandro Lucimar e Lourdes Jazão, Libera Maria Teles, Luiz Estevão e Adelina Zanata, Maiolino, Ari, Levino, Zélia e Valdemar Solimão, Marcelino e Eugênio Tonial, Marco Antônio De Carli, Marcos De Carli, Maria Letícia Giolo Gazola, Maria Santin e Máximo Sebem, Maria Ciota Gazola, Augusto Casaroto, Elias Marafão, Joaquim Panhossat, Arquimino e Santina Ciota, Antônio José Valdir, Henrique Jandira Girardello, José Paulo e Maria Armiliato, Maria Cirlei Sutil dos Santos, Mário Luiz Pisi, Milton Antunes, Modesto e Judite Valiati, Natal e Vilmar Colet, Nebrilho Balbinot Lodi, Nicolai da Costa Vieiro, Orestes Zabot, Osvaldo Indrigo, Paulo Luiz Gazola, Pasquale e Idalina Severnini, Pedro e Adelina Agostini, Pedro Rissão e Vittorio, Presentino Francisco D'Avoglio, Pompeo De Carli, Primo Colet, Raimundo Dal Chiavão, Ricieri Gazola, Ronei Ganser, Rosa Isidoro Solimão, Rudimar Colombo, Santina Bido Dalmagro, Susana Antônio e Franciele Zilli, Valdemar Gazola, Vicente Alves, Wilson da Silva Teles, Wilson Lucieto, Vittorio da Rosa Gazola, Vittorio Rissão, Zair Vedana, por todos os pais, falecidos da família Agostini, Colette e Vedana, Bido e Dalmagro, da Ros, Lodi e Balbinot, de Albino Sorranzo e João Lucieto, de Carlos Gazola, de Ernesto Zabot, de Pedro Dalmagro, Favero e Colombo, Migliorini e Scopel, Pise e Buffon, Tonial e De Costa, todos os pais das famílias Parise e Comunello. Em honra à Nossa Senhora da Saúde, pedindo graça, à Nossa Senhora da Saúde, pedindo saúde para a família, à Nossa Senhora da Saúde, pedindo saúde, anjos da guarda, em ação de graças à Nossa Senhora do Caravaggio, Nossa Senhora Aparecida, Nossa Senhora da Saúde, Nosso Senhor Jesus Cristo, Padre Marcos Antônio Rampi, pedindo graça, pedindo proteção aos filhos de Inês, pedindo saúde para uma pessoa doente e a Santo Antônio. Acolhemos a procissão de entrada, a cruz procissional, os leitores da palavra, os ministros da Eucaristia e o Padre Edi cantando o canto 659.

0: E em nome do Pai, do Filho e do Espírito Santo.
1: Amém.
0: A todos vós, irmãos e irmãs, aqui na nossa Igreja Matriz Nossa Senhora da Saúde, e a cada um dos ouvintes da Rádio Vila Maria, o desejo de que a graça e a paz de Deus nosso Pai e de Jesus Cristo nosso Senhor estejam convosco. Bendito seja Deus que nos reuniu no amor de Cristo.
2: Bom dia, irmãos e irmãs na fé. A liturgia nos convida a contemplar no silêncio a presença de Deus, que traz serenidade em meio às aflições e acalma as tempestades de nossas vidas mediante a fé. Comemoramos hoje o Dia dos Pais e o início da Semana Nacional da Família com o tema Família, torna-te aquilo que és. Agradeçamos a Deus pelo dom da paternidade e pela graça da vida em família.
0: E no dia em que celebramos a vitória de Cristo sobre o pecado e a morte, também nós somos convidados a morrer para o pecado e ressurgir para uma vida nova. Reconheçamo-nos necessitados da misericórdia do Pai e pedimos a Deus perdão de nossos pecados cantando. Música.

0: Deus Todo-Poderoso, rico em misericórdia, perdoe nossos pecados e nos conduz à vida eterna.
1: Amém. Amém.
2: Louvemos a Deus pelo dom da vida, pelas nossas famílias, pela vida dos nossos pais, que são exemplo de fé, cantando o canto número 179.

0: Oremos.
1: Deus eterno e todo-poderoso, a quem, inspirados pelo Espírito Santo, ousamos chamar de Pai, fazei crescer em nossos corações o espírito de adoção filial, para merecermos entrar um dia na posse da herança prometida. Por nosso Senhor Jesus Cristo, vosso Filho, que é Deus, e convosco vive e reina na unidade do Espírito Santo por todos os séculos dos séculos. Amém.
2: Primeira leitura. Leitura do primeiro livro dos Reis. Naqueles dias, ao chegar a Erobe, o monte de Deus, o profeta Elias entrou numa gruta, onde passou a noite. E eis que a palavra do Senhor lhe foi dirigida nestes termos: saí e permanece sobre o monte diante do Senhor, porque o Senhor vai passar. Antes do Senhor, porém, veio um vento impetuoso e forte, que desfazia as montanhas e quebrava os rochedos, mas o Senhor não estava no vento. Depois do vento, houve um terremoto, mas o Senhor não estava no terremoto. Passado o terremoto, veio um fogo, mas o Senhor não estava no fogo. E depois do fogo, ouviu-se um murmúrio de uma leve brisa. Ouvindo isso, Elias cobriu o rosto com o manto, saiu e pôs-se à entrada da gruta. Palavra do Senhor.
1: Graças a Deus.
3: Salmo responsorial. Mostrai-nos, ó Senhor, vossa bondade e a vossa salvação. Nos concedei.
4: Mostrai-nos, ó Senhor, vossa bondade e a vossa salvação. Nos concedei.
3: Quero ouvir o que o Senhor irá falar. É a paz que Ele vai anunciar. Está perto a salvação dos que o temem, e a glória habitará em nossa terra.
1: Mostrai-nos, ó Senhor, vossa bondade e a vossa salvação. Nos concedei.
3: A verdade e o amor se encontrarão, a justiça e a paz se abraçarão, da terra brotará a fidelidade, e a justiça olhará dos altos céus.
1: Mostrai-nos, ó Senhor, vossa bondade e a vossa salvação. Nos concedei.
3: O Senhor nos dará tudo o que é bom, e a nossa terra nos dará suas colheitas. A justiça andará na sua frente, e a salvação há de seguir os passos seus.
1: Mostrai-nos, ó Senhor, vossa bondade, e a vossa salvação nos concedei.
5: Segunda leitura. Leitura da carta de São Paulo aos Romanos. Irmãos, não estou mentindo, mas em Cristo digo a verdade. Apoiado no testemunho do Espírito Santo e da minha consciência, tenho no coração uma grande tristeza e uma dor contínua, a ponto de desejar ser eu mesmo segregado por Cristo em favor de meus irmãos, os de minha raça. Eles são israelitas. A eles pertencem a filiação adotiva, a glória, as alianças, as leis, o culto, as promessas e também os patriarcas. Deles é que descende, quanto à sua humanidade, Cristo, o qual está acima de todos. Deus bendito para sempre. Amém. Palavras do Senhor.
1: Graças a Deus.
6: Aclamemos o Santo Evangelho com o canto 191.

0: Senhor esteja convosco.
1: Ele está na mente de nós.
0: Proclamação do Evangelho de Jesus Cristo segundo São Mateus.
1: Glória ao Senhor.
0: Depois da multiplicação dos pães, Jesus mandou que os discípulos entrassem na barca e seguissem à sua frente para o outro lado do mar, enquanto ele despediria as multidões. Depois de despedi-las, Jesus subiu ao monte para orar a sós. A noite chegou, e Jesus continuava ali, sozinho. A barca, porém, já longe da terra, era agitada pelas ondas, pois o vento era contrário. Pelas 3 horas da manhã, Jesus veio até os discípulos andando sobre o mar. Quando os discípulos o avistaram andando sobre o mar, ficaram apavorados e disseram: "É um fantasma!" E gritaram de medo. Jesus, porém, logo lhes disse: "Coragem! Sou eu! Não tenhais medo!" Vamos todos repetir essas palavras de Jesus? Coragem! Sou eu! Não tenhais medo. Então Pedro lhe disse: "Senhor, se és tu, mande-me ir ao teu encontro, caminhando sobre a água." E Jesus respondeu: "Vem." Pedro desceu da barca e começou a andar sobre a água em direção a Jesus. Mas quando sentiu o vento, ficou com medo e, começando a afundar, gritou: "Senhor, salva-me!" Jesus logo estendeu a mão, segurou Pedro e lhe disse: "Homem fraco na fé, por que duvidaste?" Assim que subiram no barco, o vento se acalmou. Os que estavam no barco prostraram-se diante dele, dizendo: "Verdadeiramente, tu és o Filho de Deus." Palavra da salvação. Glória a vós, Senhor. Tenho bondade de sentar-vos um instante. Estimados irmãos e irmãs, a todos novamente saudamos e acolhemos cada um de vocês aqui na nossa igreja matriz, cada um dos ouvintes também da Rádio Vila Maria. Acolhemos todas as intenções, todas estas que foram lidas e cada uma daquelas que está no coração de cada um. A certeza que Deus sempre nos ouve e nos atende. Queremos hoje, de modo especial, rezar pelos pais falecidos. Quem que está aqui já tem o pai falecido? Levanta a mão aí para nós. Então, rezamos por todos eles. E rezamos por todos os pais, para que sejam fiéis na missão que Deus lhe deu. Quando que nós falamos dos pais, estamos falando de vocação. Lembrando sempre que vocação é um chamado de Deus. Para quê? Para servir. Nós recebemos de Deus 3 chamados. O primeiro deles, o chamado para a vida. Por isso que costumamos dizer, me ajudem vocês a dizer: a vida é dão de Deus. Então, por isso que é obrigação de todos cuidar da vida, da dignidade de todas as pessoas, né? Inclusive como igreja, como fé, né? Se como igreja nós não cuidarmos da vida, da dignidade das pessoas, nos afastamos do Evangelho, do ensinamento de Jesus. Depois todos nós recebemos também o chamado para a vida cristã, no dia do nosso batismo. Depois recebemos um chamado para servir, chamado específico. Domingo passado lembrávamos da vocação dos ordenados, dos padres, bispos, diáconos. Hoje lembramos dos pais, domingo que vem dos religiosos e religiosas, no outro domingo dos leigos e no quinto domingo dos catequistas. Hoje, então, queremos de modo especial rezar por todos os pais, os falecidos mencionados nas nossas intenções e pelos pais vivos que sejam, então, fiéis na missão que Deus lhe deu. Ser pai, então, é uma vocação, é um chamado de Deus para que, junto com a mãe, então, sejam aqueles em que, né, construam a família, defendam a família e cuidem, né, então, dos filhos. E nesse sentido, então, também que queremos trazer presente que hoje nós iniciamos a Semana Nacional da Família. Então, queremos rezar por nossas famílias, tendo presente de que a família é a base da sociedade, a família é a célula mãe da igreja, a família é, ou deveria ser, o porto seguro de cada um, de todas as pessoas. Então queremos rezar por todas as famílias, aquelas em que nós classificamos aí bem estruturadinhas e tudo e tal, mas queremos rezar também pelas famílias que sofrem, as famílias, né, que no nosso conceito, né, são famílias desestruturadas, as famílias que têm dificuldades, as famílias que têm jovens, filhos transviados do caminho, no uso de drogas, do álcool. Queremos ter presente de modo especial todas as famílias aonde que muitas delas, hoje 30% das famílias do Brasil, elas são conduzidas por uma mãe, né? Então uma mãe sozinha, né, que conduz uma realidade já bem presente do Brasil. Então por todas as famílias queremos rezar que São José, Nossa Senhora e o Menino Jesus, então a Sagrada Família, sejam protetoras de todas as famílias. Aos pais, então, hoje, além de parabenizar, agradecer e a nossa prece ao bom Pai do céu. A liturgia que nós acabamos de ouvir, as leituras de hoje, para a gente entendê-las um pouco melhor, a gente tem que ler cada um dos textos um pouquinho antes do que foi escrito hoje. A primeira leitura do profeta, ele se retirou numa gruta, por quê? Porque estava sendo ameaçado de morte. E diante da ameaça de morte, ele se retirou e foi rezar. E chegou a pedir a Deus a morte. Pediu a Deus a morte e não o sofrimento. E rezou a Deus e pediu que Deus estivesse na vida dele. Ele se pôs na entrada da gruta e esperando Deus. E diz que veio um temporal, veio terremoto, veio fogo e Deus não estava lá. Aonde ele encontrou Deus? Diz, na brisa, na serenidade, na calmaria. Então, por isso que nós também somos convidados aos nossos momentos de silêncio, de oração, de retiro, né, que às vezes precisamos fazer. Depois do evangelho que nós ouvíamos, ele começa falando que depois da multiplicação dos pães, mas antes da multiplicação dos pães, Jesus tinha também ido ao deserto para rezar, para se consolar, para meditar a morte de João Batista, o seu primo. E lá a multidão foi ao seu encontro. Aí ele matou a fome deles, né, a multiplicação dos pães. E depois, então, ele manda que os discípulos vão à frente E ele novamente se retira sozinho, em silêncio, no monte, para quê? Para rezar. Então, nos momentos difíceis, a oração também é importante. Depois, diante da tribulação, do sofrimento, né, dos discípulos que estavam em alto mar, com o vento contrário, Jesus vai ao seu encontro e eles se assustam. E aqui então Jesus diz a eles duas palavras muito bonitas e que nós devemos repetir sempre, né? Coragem, não tenham medo, né? Vocês já devem estar quase acostumados que eu sempre quando falo para os jovens digo para eles, né? Não tenham medo de seguir a Jesus, que Jesus é nossa segurança. Mas Ele é nossa segurança se nós realmente rezar a Jesus, termos fé, confiança nele, mas acima de tudo a segurança está em nós praticar o que Jesus ensinou. Porque depois nos diz São Paulo que a fé sem obras é morta. Então por isso que nós devemos nos importar com a vida que sofre, devemos nos importar com as injustiças que acontecem, então fazer aquela relação e vivência, né, então, da fé e vida, que não andam separadas uma da outra. Por fim, ainda sobre a questão da fé, São Pedro que caminha sobre a água, mas quando tem medo, o que que acontece com ele? Afunda. E o que que diz Jesus para ele? Homem de pouca fé. E observem vocês, as pessoas que não têm fé, diante dos conflitos, das dificuldades, dos sofrimentos, geralmente afundam. Nos momentos de dor, nos momentos de angústia, a fé deve sempre nos encorajar. Não ter medo de seguir a Jesus. Bem confiantes, então, em Jesus, que é nosso porto seguro, professemos a nossa fé rezando. Creio em Deus Pai Todo-Poderoso.
2: Ressuscitou ao terceiro dia, subiu aos céus, está sentado à direita de Deus Pai Todo-Poderoso, donde há de vir a julgar os vivos e os mortos. Creio no Espírito Santo, na Santa Igreja Católica, na comunhão dos santos, na remissão dos pecados, na ressurreição da carne, na vida eterna. Amém. Irmãos e irmãs, reunidos como família de Deus, elevemos ao Pai de bondade as nossas preces e depois de cada uma delas, cantamos. Música.

pelo Santo Padre, o Papa León e todo o clero, para que estejam sempre atentos às moções do Espírito Santo, cantando.

pelos pais, para que este dia seja ocasião de gratidão por suas vidas e reconhecimento pela dedicação com que se entregam ao cuidado das suas famílias

pela Semana Nacional da Família, para que seja ocasião de promoção do valor sagrado e inviolável da família, cantemos.

0: Acolhei, Senhor Deus, estas preces, nossas intenções e todas as nossas necessidades, por Cristo nosso Senhor. Amém. Amém.
1: Junto ao pão e o vinho, colocamos sobre o altar a nossa vida, a vida de nossas famílias e os frutos do trabalho. Cantemos o canto 296.

0: e orai, irmãos e irmãs, para que este nosso sacrifício seja ele aceito por Deus Todo-Poderoso. Receba, ó Senhor, por tuas mãos este sacrifício, para a glória do seu nome, para o nosso bem e de toda a Santa Igreja. O Senhor esteja convosco. Corações ao alto.
1: O nosso coração está em Deus.
0: Demos graças ao Senhor nosso Deus.
1: É nosso dever e nossa salvação.
0: Na verdade, é digno e justo, é nosso dever e salvação dar-vos graças sempre e em todo lugar, Senhor Pai Santo, Deus Eterno e Todo-Poderoso. Vós nos concedeis a cada momento o que mais nos convém e conduzis a vossa Igreja por admiráveis e diversos caminhos. Hoje, vossa família reunida para escutar vossa palavra e repartir o pão da Eucaristia, celebra a memória do Senhor ressuscitado, enquanto a humanidade inteira espera o domingo sem ocaso para entrar no vosso repouso. E então contemplaremos vossa face e louvaremos para sempre a vossa misericórdia. Nesta alegre esperança, unidos aos anjos e santos, cantamos a uma só voz.

0: Na verdade, ó Pai, vós sois santo, fonte de toda a santidade. Santificai, pois, estes dons, derramando sobre eles o vosso Espírito, a fim de que se tornem para nós o corpo e o sangue de nosso Senhor Jesus Cristo.
1: Enviai o vosso Espírito Santo.
0: E estando para ser entregue, abraçando livremente a paixão, Jesus tomou o pão, pronunciou a bênção de ação de graças, partiu e o deu a seus discípulos, dizendo: tomai todos e comei. Isto é o meu corpo que será entregue por vós. E do mesmo modo, no fim da ceia, ele tomou o cálice em suas mãos e, dando graças novamente, o entregou a seus discípulos, dizendo: tomai todos e bebei. Este é o cálice do meu sangue, o sangue da nova e eterna aliança, que será derramado por vós e por todos para a remissão dos pecados. Fazei isto em memória de mim. Eis o mistério da fé para a salvação do mundo.
1: Salvador do mundo, salvai-nos. Vós que nos libertastes pela cruz e ressurreição.
0: Celebrando, pois, o memorial da morte e ressurreição do vosso Filho, nós vos oferecemos, ó Pai, o pão da vida e o cálice da salvação. E vos agradecemos porque nos tornaste dignos de estar aqui na vossa presença e vos servir.
1: Aceitai, ó Senhor, a nossa oferta.
0: Suplicantes, vos pedimos que, participando do corpo e sangue de Cristo, sejamos reunidos pelo Espírito Santo num só corpo.
1: O Espírito nos una num só corpo.
0: Lembrai-vos, ó Pai, da vossa Igreja, que se faz presente pelo mundo inteiro. E aqui convocada no dia em que Cristo venceu a morte e nos fez participantes da sua vida imortal. Que ela cresça na caridade, em comunhão com o Papa Leão, com o nosso Bispo Rodolfo, os bispos do mundo inteiro, os presbíteros, os diáconos e todos os ministros do vosso povo.
1: Lembrai-vos, ó Pai, da vossa Igreja.
0: Lembrai-vos também, na vossa misericórdia, dos nossos irmãos e irmãs que adormeceram na esperança da ressurreição. Lembramos de modo especial todos os pais falecidos e de todos que partiram desta vida. Acolhei-os junto a vós na luz da vossa face.
1: Concedei-lhes, ó Senhor, a luz eterna.
0: Enfim, nós vos pedimos, tende piedade de todos nós e dai-nos participar da vida eterna. Com a Virgem Maria, Mãe de Deus, a Mãe da Saúde, nossa Padroeira, São José, seu Esposo, os Apóstolos e todos os santos que neste mundo viveram na vossa amizade, a fim de vos louvarmos e glorificarmos por Jesus Cristo, vosso Filho. E todos estendendo uma das mãos na direção de Cristo, o bendizemos. Por Cristo, com Cristo e em Cristo, a vós, Deus Pai Todo-Poderoso, na unidade do Espírito Santo, toda a honra e toda a glória, por todos os séculos dos séculos. Amém. E bem confiantes, erguemos nossas mãos ao céu e rezamos: Pai nosso,
2: que estais no céu, santificado seja o vosso nome. Venha a nós o vosso reino. Seja feita a vossa vontade, assim na terra como no céu. O pão nosso de cada dia nos dai hoje. Perdoai as nossas ofensas, assim como nós perdoamos a quem nos tem ofendido. E não nos deixeis cair em tentação, mas livrai-nos do mal.
0: Livrai-nos de todos os males, ó Pai, dai-nos hoje sempre vossa paz. Ajudados pela vossa misericórdia, sejamos sempre livres do pecado, protegidos de todos os perigos, enquanto vivendo na esperança, aguardamos a vinda de Cristo Salvador.
2: Vosso é o reino e o poder e a glória para sempre.
0: E que a paz do Senhor Jesus esteja sempre convosco.
2: O amor de Cristo nos une.
0: Cordeiro de Deus,
2: do mundo, tem piedade de nós. Cordeiro.
0: Felizes os convidados para a ceia do Senhor. Eis o Cordeiro de Deus, aquele que tira o pecado do mundo.
2: Senhor, eu não sou digno de que venha a minha morada, mas dizei a sua palavra e serei salvo.
3: A presença real de Cristo na Eucaristia nos revela o grande amor que Deus Pai tem por nós. Cantemos o canto número 658.

0: Graças e louvores se deem em todos os momentos
1: ao Santíssimo Diviníssimo Sacramento.
0: Glória ao Pai, ao Filho e ao Espírito Santo. A todos, então, agradecemos que vieram, que participaram da missa. Todo o pessoal aqui da equipe de liturgia, o pessoal de canto, o pessoal aí da Capela Sagrada Família, né? Os ministros e a todas as lideranças da comunidade. E o convite para que sempre participem. Nós teremos agora, logo mais às 10h30, a missa com festa na Capela de São Roque, da linha 19, lá do município de Casca, mas é aqui da paróquia de Vila Maria. Para a comunidade de Santo Antônio da Vinte, então missa na próxima quinta-feira às 14h30. Em Santo Inácio, também missa na próxima quinta-feira às 19h. Em Santo Isidoro, missa na próxima sexta-feira às 14h30. Na comunidade de São João, da linha 21, missa na próxima sexta-feira às 19h. E no próximo domingo, então nós teremos a missa com festa na Capela de São Roque, da linha 23, às 10h30. Então convido primeiro que as crianças venham aqui na frente e o pessoal vai ler também uma mensagem para os pais, né, então. Então pode sentar para ouvir a mensagem para os pais.
2: Hoje não queremos apenas desejar um feliz Dia dos Pais. Hoje queremos agradecer a Deus pelo dom de cada pai. Pai é aquele que trabalha, luta, enfrenta dificuldades e muitas vezes esconde suas próprias dificuldades para proteger a sua família. Quantas vezes você, pai, esteve cansado, mas continuou firme. Talvez seus filhos nem sempre tenham percebido, nem sempre tenham agradecido, mas Deus viu cada gesto de amor. Hoje também lembramos com carinho dos pais que já partiram. A saudade permanece, mas também permanece o amor e tudo o que eles deixaram em nossos corações. Pedimos a Deus que abençoe cada pai, dando-lhe força, sabedoria, saúde e fé para continuar a sua missão. E aos filhos, um pedido. Se o seu pai está ao seu lado, abrace-o, agradeça e diga que o ama, porque o tempo passa, mas o amor de um pai permanece para sempre. Que São José, exemplo de pai amoroso e fiel, proteja todos os pais e suas famílias. Que sejam abençoados hoje e sempre. Feliz e abençoado Dia dos Pais.
0: Muito bem, então, deixa só dizer aqui para as crianças, você sabe qual que é o melhor presente que vocês podem dar para o pai? Né? Bem mais do que um pacote bem grande de presente. É que vocês tenham saúde, não é verdade, pais? E segundo, que vocês obedeçam, né? É. Já pensou uma criança dizer que ama o papai e não obedece? É mentira, né? Se faz isso, então, obedecer sempre o papai e a mamãe, né? Então, vamos todos de pé cantar canto de parabéns aos pais. Música.

0: Filho e Espírito Santo.
1: Amém.
0: Vamos em paz e o Senhor sempre nos acompanhe.
2: Graças a Deus.
0: Bom domingo e boa semana para todos.
3: 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Música.

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2: 9 horas e 58 minutos.
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2: 10:02.
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2: 10 horas e 27 minutos.
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5: 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Dê preferência com esta gente que apoia a nossa cultura italiana. 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
4: 10:43.
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0: 11:03.
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2: 11 horas e 30 minutos.
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2: 12 horas e 9 minutos.
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3: Estimados fãs e amigos, gauchada do Brasil, com a mesma alegria e disposição que sempre tive, volto a estar com vocês para mais um programa, o que sempre me emociona e realiza sobremaneira. Abraço aos gaúchos a quem vive no Rio Grande, em Santa Catarina, no Paraná e por outros queridos estados brasileiros, onde temos parcerias com grandes emissoras. Sejam todos bem-vindos à nossa companhia. Esta é uma rádio que valoriza a cultura gaúcha, é parceira dos serranos e, com ela, devotamos grande respeito à nossa audiência. Hoje vou trazer um pouco da história do jogo de pôquer. Depois, vou repassar informações sobre a intoxicação por produtos químicos ou de limpeza. E no quarto bloco, trarei o significado de algumas expressões do vocabulário gauchesco. Meu amigo Ganso e eu iremos brindá-los com ótimas músicas de nossos discos. E como faixa especial, vou brindá-los com a clássica música dos Demônios da Garoa, esse extraordinário conjunto que por vezes eu trago aqui as suas obras, do samba mais autêntico que temos no Brasil. E a obra se chama Saudosa Maloca. Quem não ouviu já essa música? É, e sempre foi e sempre será um grande sucesso. Saudosa Maloca com Demônios na Garoa, revivendo aí um dos grandes sucessos desse grande grupo Demônios da Garoa, como disse. Isso tudo como faixa especial. E no momento nobre estarei conversando com os talentosos colegas que compõem o grupo Monarcas, os Monarcas de Erechim, aqui representados por João dos Santos, Thiago Machado, Chico Brasil e também pelo seu diretor, o Evandro Correia. Eles estarão no momento nobre dessa edição. 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
3: Agora vem a boa música do programa para vocês. Primeiro, ouviremos o Chamamé Pelos na sua gravação original. e, em seguida, o shot solo Carrapicho. Vai lá, Ganso!
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0: Rodamos para vocês, do José Cláudio Machado, o chamamé Pelos, na sua gravação original. E depois, de minha autoria, na minha interpretação na acordeona, o shot instrumental Carrapicho. Um breve intervalo e logo a sequência desta edição. Queridos e prestigiados ouvintes.
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6: 12 horas e 28 minutos.
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0: De volta, agradável companhia de todos vocês, queridos ouvintes, com o programa Encontro com os Serranos. 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
0: 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Aqui no Encontro com os Serranos, a história do pôquer, do jogo do pôquer. Um jogo que conquistou os corações de milhões de pessoas em todo o mundo. É muito mais do que apenas um passatempo. Com as suas raízes envoltas em mistério e intriga, o pôquer evoluiu para um fenômeno global, transcendendo as fronteiras culturais e o tempo. A história do pôquer é explorada nesse artigo à medida em que percorremos suas fascinantes raízes, desenvolvimento e momentos-chave que ajudaram o pôquer a se tornar o jogo popular que é hoje. O Velho Oeste e a Era de Ouro do Pôquer. O século XIX viu o pôquer se estabelecer como um jogo americano por excelência, particularmente durante a Era do Velho Oeste, onde se tornou sinônimo de salões e do espírito da época. Pôquer nos salões. Os bares do Velho Oeste serviam como centros sociais e o pôquer era um entretenimento básico, jogado tanto por cowboys, foras da lei e mineiros. A associação do jogo com o estilo de vida fronteiriço solidificou ainda mais sua imagem como um símbolo de individualismo e aventura. A mão do homem morto. A infame lenda da mão do homem morto deriva de uma mão de pôquer de Wild Bill Hickok, no momento de seu assassinato em 1876. A mão consistia em dois pares, ases e oitos, e desde então se tornou um ícone do pôquer. Esta mão icônica tornou-se sinônimo de destino e da imprevisibilidade do jogo. A influência da ferrovia. À medida em que as ferrovias se expandiam por todo o país, os jogos de pôquer se espalharam junto com elas. Tornou-se um passatempo essencial para os passageiros durante as viagens longas. Mesas de pôquer podiam ser encontradas em trens e cidades ferroviárias, permitindo que o jogo chegasse ainda a mais comunidades. A virada do século XX foi um período crucial na história e no desenvolvimento do pôquer, pois viu o jogo passar por mudanças substanciais que eventualmente deram origem ao que hoje é conhecido como pôquer moderno. Esse capítulo investiga os principais desenvolvimentos, padronizações de regras e o surgimento de variantes icônicas que moldaram a identidade e a popularidade do jogo. Aí alguns detalhes sobre esse importante jogo, vamos colocar assim, porque eu vejo tantas pessoas jogarem pôquer e dizer que é maravilhoso, eu nunca a rigor me interessei por jogos, mas quem sabe um dia, quando me sobrar mais tempo, eu convido o meu amigo Ganso, quando nós já estivermos aposentados, o que vai demorar um pouco ainda, né, Ganso? Vamos largando, vamos trabalhando, mas quando nós estivermos aposentados, vamos aprender pôquer para manter as ideias em dia, né, Ganso? Coisa boa, coisa boa. Vamos trazer música a vocês que jogam e também aos que não jogam pôquer. Sintam-se homenageados aí com as próximas músicas. Cor das Auroras e De Pé no Fundo. Vai lá, Ganso! Roda aí que essa gente boa que nos ouve merece.

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0: Rodamos para vocês, aqui no Encontro com os Serranos, Cor das Auroras, composta por Volmir Dutra e Walter Moraes, e depois do Daniel Rack e do Dionísio Costa, De Pé no Fundo, ambas na interpretação dos Serranos. Breve pausa e logo a sequência desta edição para vocês, com muito carinho e respeito.
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7: 12 horas e 44 minutos.
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0: Regressando com o nosso encontro, a agradabilíssima companhia dos nossos fãs e amigos por essa que é a sua rádio favorita, sua rádio do coração. 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
0: Aqui no programa Encontro com Serranos, uma dica de saúde: intoxicação por produtos químicos ou de limpeza. Dependendo do tipo de substância ingerida, não provoque o vômito em hipótese alguma, principalmente se a criança tiver engolido produtos químicos ou de limpeza com ação corrosiva, como soda cáustica, desengordurantes e limpadores de forno. Ao voltar do estômago, a substância pode duplicar as lesões que já fez ao descer, ou pode ir para os pulmões, complicando muito a situação. O que fazer? Dê um copo de água pura e leve a criança para o hospital imediatamente. Leve a embalagem do produto químico para fornecer informações mais detalhadas ao médico. No transporte para o pronto-socorro, deite a criança de lado, porque, caso ela vomite, não correrá o risco da parte da substância ir parar nos pulmões. Achei deveras importante trazer essa informação a todos os nossos ouvintes. Quem não tem aí uma criança em casa e que, por vezes, por algum descuido, essa criança pode efetivamente ingerir algo que não seja oportuno fazê-lo. Então, aí está essa dica que o programa traz a vocês, desses cuidados a quem, porventura, tiver esse problema com a ingestão de produtos químicos ou de limpeza. Vamos trazer agora música a vocês que estão aí ligados conosco. Saudade Amarga dos Mates e depois a faixa especial. Saudosa Maloca com Demônios da Garoa. Vai lá, Ganso!

0: Meus amigos ouvintes, rodamos a vocês do Paulo Ricardo Costa e do William Hengen, Saudade Amarga dos Mates, na interpretação dos Serranos. E, como faixa especial, do Adoniran Barbosa com Demônios da Garoa, Saudosa Maloca. Pequena pausa e logo regressaremos com o programa. Até já!
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4: 13 horas e 1 minuto.
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16: De volta com o nosso encontro sob o prestígio da companhia de todos os nossos queridos ouvintes. 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
16: Voltando com o nosso encontro, trago-lhes do vocabulário gaúcho aquelas expressões gauchescas que poderão eventualmente melhorar ou aperfeiçoar ainda o seu vocabulário. Muita gente que está me ouvindo nesse instante em outros estados do Brasil pode não saber bem o sentido de certas palavras, então eu vou não só nominá-las aqui, como trazer o seu significado. Abagualado, por exemplo. O que ainda é muito arisco, é espantadiço, como se fora bagual. Abichornado, seu sentido é aborrecido, triste, desanimado. Abrir cancha, abrir espaço para alguém passar. Aconchego, amparo, encosto, proteção. Acolherar, unir dois animais por meio de uma pequena guasca amarrada ao pescoço. Atrelar ou ajoujar animais por meio de coleira. Unir, juntar com relação a pessoas. Acolherado, andar acolherados, sempre junto de duas pessoas. Açoiteira, parte do relho ou rebenque constituída de tira ou tiras de couro trançadas ou justapostas, com qual ou com a qual se castiga o animal de montaria ou de tração. Afeitar, cortar a barba. Água benta, cachaça. água de cheiro, perfume, extrato. Alambrado, cerca feita de arame para manter o gado nas invernadas. Aporreado, cavalo mal domado, indomável, que não se deixa amansar. Aramado, cerca de arame. Arranca-rabo, discussão acalorada, disputa, bate-boca. Arreios, conjunto de peças com que se arreia um cavalo para montar. Bate-coxa, sinônimo de baile, dança, arrasta-pé. São expressões gauchescas que trazemos aqui no programa, por vezes, para repassar essa cultura regionalista a todos os nossos ouvintes. Agora vamos rodar mais músicas gravadas pelos serranos. Campeiro Feliz e o chamamê solo das Missões à Fronteira. Vai lá, Ganso!

0: Meus caros ouvintes, rodamos para vocês do João Antunes e do Nilton Ferreira, Campeiro Feliz. Depois do Estevão Guedes, do Eurídice Júnior, do William Heng e de minha autoria, o Chamamé Solo, das Missões à Fronteira. Depois de ouvirmos as músicas anunciadas, faremos um breve intervalo e logo, já no momento nobre, estarei proseando, sabendo um pouco mais das novidades dos queridos e talentosos colegas de Os Monarcas, pois que já estão chimarrando comigo aqui, claro, com a erva mate buena, uma erva espetacular. Quem não aprovou ainda, aprove e aprove. Até já, meus ouvintes.
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5: 13 horas e 20 minutos.
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0: O programa Encontro com Serranos volta à audiência de todos que nos prestigiam com essa amável sintonia. 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
0: Estamos regressando com o nosso encontro com os serranos, na agradável companhia das senhoras e dos senhores, por mais de 250 emissoras do nosso país, sempre com a responsabilidade muito grande de levarmos o melhor da programação, por essa que é a sua emissora preferida, e também no momento nobre, agora recebendo festivamente aqui nos nossos estúdios os queridos colegas que compõem o grupo Os Monarcas, como já disse aqui, representados pelo João dos Santos, grande guitarrista e compositor, Tiago Machado, meu colega de teclado e de baixaria, o Chico Brasil, o grande campeão do rodeio da vacaria na gaita de botão, o homem que faz aquela gaita de botão virar uma super toda esquina e com 180 abaixo, mais ou menos, por aí. Com a gaita de botão ele faz uma gaita pianada com todos os recursos e muito mais. E quem os acompanha, o Evandro Correia, que é o diretor atual dos Monarcas. A todos vocês, nós fazemos uma reverência e agradecendo por mais essa visita em nosso programa. Sejam todos bem-vindos, meu caro João, fale por primeiro.
18: Em primeiro lugar, quero agradecer ao Pai do Céu por nos dar essa oportunidade de estarmos juntos, cultivando essa nossa amizade, essa parceria que vem de muitos anos. Verdade. E a admiração que nós, os monarcas, temos pelo serrano e o respeito que temos uns pelos outros, homens de bem funcionam assim. Então, eu quero mandar um abraço, um buenas aí a todo o pessoal que está escutando em todas as rádios desse Rio Grande do Sul e até fora do Brasil.
0: Tiago, por favor, a tua saudação aos ouvintes aí.
19: Buenas, meu amigo Edson, doutor Edson, é um prazer estar aqui contigo. E mandando um abraço especial a todos os teus ouvintes espalhados Brasil afora, né, até fora do Brasil. E a gente se sente lisonjeado por estar no teu programa, né, juntamente de todos os colegas aqui que estamos aqui. E a gente fazendo o nosso melhor, que é levar a música e a boa tradição, né, do nosso Rio Grande amado a todos os quatro cantos do mundo.
0: Isso aí. Obrigado, Thiago. Chico Brasil, chega aí, cumprimenta os ouvintes do nosso encontro, por favor.
20: Buenas, amigos que cultivam, que escutam através... Hoje dá para se falar das redes sociais, dos rádios, né? Então, para nós do Grupos Monárquicas, é um prazer hoje estarmos aqui, porque como o Gildinho sempre falava, e a gente tem essa amizade muito grande, e a gente gosta de citar isso, que o maior grupo que a gente tem na música gaúcha chama-se Os Serranos. Então, eu aprendi isso e quando cheguei nos Monarcas, o Gildo sempre falava isso também. E depois a gente teve a oportunidade, eu tenho essa oportunidade hoje de estar aqui na tua frente e conviver um pouco aqui com a tua família. Então, isso concretiza para nós músicos saber disso que vocês foram, são e sempre serão uma referência para nós. Músicos hoje do Rio Grande do Sul que temos a música gaúcha, né?
0: Evandro aqui, que agora é o diretor dos Monarcas, e sobrinho que é do nosso querido inesquecível Gildinho, a quem eu passo aí a oportunidade de cumprimentar os ouvintes. Evandro, seja bem-vindo.
21: Meu nobre irmão Edson, do Ultra Doutor Edson, que prazer, um abraço a todos os ouvintes do programa Encontro com os Serranos, para mim pela primeira vez aqui, né? Após a partida do tio Gildo, há um ano e três meses, aí estamos à frente do Grupo dos Monarcas, continuando essa trajetória. Então é um enorme prazer. Obrigado. E dizer que nós estamos muito felizes por estar aqui com vocês.
0: Evandro, fale aos nossos ouvintes, por favor, os planos de adaptação do grupo sem a presença do seu grande líder e fundador. Foi rápida essa adaptação ao meio, ao mercado? Tu sofresse algum viés assim, ou a coisa fluiu naturalmente? Podes falar sobre isso?
21: Com certeza, com certeza. Claro que o tio vinha numa circunstância de saúde já bem debilitada há um tempo, né? Mas nós nunca esperávamos que ele partisse.
0: Sim.
21: Com a partida dele, sim, nos reunimos com o grupo todo, com minha tia, com minhas primas, para que a gente pudesse alavancar e seguir, né?
0: Certo.
21: Porque ali estava. O tio partiu no sábado, né? No domingo foi o sepultamento dele. E na outra sexta-feira, o grupo tinha compromisso, porque ali estavam todos os fãs, amigos e apreciadores da música dos Monarcas esperando. E assim o fizemos. Né? E aqui eu quero agradecer demais a esses músicos, que são meus amigos, né? Que está o Thiago, meu compadre, né? Padrinho da minha filha, que tão bem me receberam, né? Tão bem aceitaram. E nós fizemos uma união, aquele detalhe, uma parceria, bom, quando é para os dois lados, fizemos uma união muito parceira, né? Na minha área administrativa e eles na área musical. Eles têm que bater no peito e se orgulhar, porque cada um deles foi escolhido um a um pelo tio Gildo.
0: Sim.
21: E tocaram
0: Sim.
21: todos com ele, então sabem Sim. qual é o caminho.
0: É, claro.
21: E hoje tão, e fazem tão bem isso, claro. Que se torna fácil você
0: com
21: seguir.
0: Com certeza.
21: E essa foi a sequência nossa, né?
0: Certo. Trabalhar com gente competente, talentosa, e que tenha dentro dele, além de um coração gauchesco, uma grande responsabilidade profissional, imagino que mesmo que não tenha sido difícil continuar essa lenda, né? Essa trilha.
21: É, como a gente colocou desde o início, né? Um legado que o tio nos deixou e nós tínhamos a obrigação de continuar essa história. Lógico que muito diferente do que eu vinha fazendo até então. Dançar num baile é diferente de tocar esta empresa Monarcas.
0: Sim.
21: Mas me facilitou. Né? Estamos ainda num aprendizado. Mas dizer a todos que os Monarcas seguem firme na mesma linha fandangueira, no mesmo ritmo. E sim, estamos aí galgando os novos projetos, novas ideias para que esse grupo prospere cada vez mais, né?
0: Claro.
21: Como os Serranos são.
0: Como empresa. Hoje,
21: é. São 54 anos de vida, né?
0: Sim,
21: os
0: sim.
21: Monarcas são mais velhos do que eu.
0: É, isso
21: então
0: aí.
21: A gente tem que seguir, mas é uma responsabilidade grande. Mas acredito que unindo tudo isso a gente vai bem.
0: Com certeza. Por favor, anuncia duas músicas para nós aí.
22: Vamos fazer então essa nova música que a gente está trabalhando, ela aí, que é a Faca Prateada. O povo ficar conhecendo, teus ouvintes aí, né? Uma autoria do João Alberto Preto, Luiz Lanfredi e João Pedro Locatelli. Então, para os ouvintes aí, Faca Prateada. E também Tenho Que Andar, João Agenir dos Santos e Chico Brasil.
23: Vai lá, Deus!

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0: Ouvimos com os nossos queridos e talentosos colegas Os Monarcas o seu novo sucesso, Faca Prateada. E na sequência, a obra Tenho Que Andar. Breve pausa e logo seguiremos com o programa. Permaneçam conosco, é uma honra tê-los em nossa sintonia. Até já.
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3: 13h40.
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0: Voltando à agradável companhia dos nossos fãs e amigos com o programa Encontro com os Serranos. 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
0: Regressando com o programa Encontro com Serranos, prossigo a minha prosa com os colegas dos Monarcas. Estão aqui presentes o João dos Santos, o Thiago Machado, o Chico Brasil e o Evandro Correia. Meu querido irmão, amigo, colega, advogado, pessoa de alto nível e que dirige com maestria, orienta esses colegas, embora ele seja mais jovem que muitos deles aqui. Mas é uma pessoa preparada e que tem certamente um coração tão gaúcho quanto os músicos. Então ele fica ali ao lado do palco, certamente falando com o patrão, analisando o som, essas coisas todas que o Gildinho fazia com maestria, né? E além disso, claro, orienta o grupo já no decorrer da carreira. Evandro, tu me falaste dos projetos aí. Vocês estão pensando em fazer algum DVD? Tem algum projeto cultural que vocês estejam desenvolvendo ou pretendem desenvolver? Alguma coisa nova que vocês possam acrescentar aqui e trazer aos ouvintes, especialmente aos fãs dos Monarcas, que são praticamente, não vou dizer 100%, mas no mínimo eu tenho certeza que os ouvintes aqui, 90% são fãs de vocês.
8: Que maravilha, né? É. Quem gosta da boa música, escutar Serranos e Monarcas sempre. Nós temos aí sim um projeto cultural pela Lei Rouanet que aprovamos, agora estamos na busca da captação, que é Som de Galpão, né, na sequência. Estamos aí também revitalizando um novo projeto que é revitalizar as músicas antigas Monarcas, porque, né, como Serranos, tem tanta música. Vocês foram muito felizes na gravação do DVD, trazendo músicas.
0: Né, fizemos juntos, sucesso, né?
8: Isso. Então, e agora nós também queremos trazer músicas muito boas aí, que dali a pouco estão esquecidas, que foram gravadas lá naquele disco, nesta roupagem nova, nessas vozes novas, com essa qualidade atual, né? E aí sim, se falarmos em DVD, vamos começar a pensar a partir do ano que vem. Aí nós estamos chegando aos 55 anos. Eu acho que todos os fãs aí, todos que gostam da boa música gaúcha, merecem esse presente também.
0: Pois não. Para contratá-los, vamos divulgar aí o telefone e depois as redes sociais aí que vocês possam dizer, por favor.
8: Então, quem quiser contratar os Monarcas aí, juntamente com a nossa área comercial, a empresária Tatiana Santin, no 549-9458-4690.
0: Repita, meu irmão, por favor.
8: 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E nos seguir aí no Os Monarcas Oficial. Vamos lá, Instagram, Facebook, né? E se inscrevam no canal do YouTube. Como o Thiago bem falasse, nós tivemos a felicidade semana passada bater mais de 1 milhão de visualização na música Faca Prateada. E ali vamos estar colocando mais conteúdos para todo esse pessoal que gosta da boa música.
0: Tá certo. Vamos anunciar mais duas músicas aos nossos ouvintes, por favor, Thiago.
9: Vamos lá, então. Vamos. Moda Nova, é uma marca do Varguinhas, Thiago Machado, né? E Não Encosta a Barriguinha, com o João dos Santos e Varguinhas também.
10: Vai lá, Ganso!

0: Ouvimos com os Monarcas Moda Nova e depois a clássica Não Encoste a Barriguinha. Meus talentosos colegas, estamos por concluir essa edição. Agradeço muito a presença de vocês aqui e fica o microfone à disposição para as considerações finais de todos.
1: Bom, em meu nome, né, Thiago Machado está falando aqui, um grande abraço, doutor. Mais uma vez, agradecendo este nobre horário aqui para a gente estar falando e conversando um pouco sobre a nossa música, nossa cultura, nossos novos projetos e o povo escutar um pouco da nossa música aí também. Um forte abraço a todos.
0: Valeu, Thiago. Meu caro João.
2: Então fica aqui também o abraço do João, agradecendo esse carinho que você tem por nós. E uma das coisas que me realizou na vida foi fazer uma homenagem para vocês, nós, os Monarcas, aos amigos serranos.
0: Isso aí, linda música, por conta dos nossos 40 anos.
2: 40 anos, assim.
0: Cheguei às lágrimas.
2: A admiração que eu sempre tive por vocês, eu consegui botar um pouco naquela música, não tudo, mas consegui colocar um pouco.
0: Valeu, João.
2: E que
0: querido.
2: Deus nos abençoe e nos permita seguir essa amizade eternamente. Um abraço a todos os teus ouvintes.
0: Valeu, querido. Evandro, meu irmão.
3: Então, um grande abraço.
0: Ordem maior, justo e perfeito.
3: Isso aí, sempre, né?
0: Sempre.
3: Que o nosso grande arquiteto do universo nos mantenha firme.
0: Com certeza, irmão.
3: Abençoando a todos nós, a todos vocês. Muito obrigado por esse espaço. Obrigado por poder conviver com vocês. Eu digo, agora é um privilégio enorme. Então, em nome dos Monarcas aqui, a todos os ouvintes desse magnífico programa, um enorme abraço e que sigam escutando essa boa música, Monarcas, Serranos e vários de vocês. Muito obrigado por esse espaço. Obrigado por poder conviver com vocês. Eu digo, agora é um privilégio enorme. Então, em nome dos Monarcas aqui, a todos os ouvintes desse magnífico

0: dizer assim, ó, que precisar do Grupo dos Monarcas, estamos sempre à disposição. E o que a gente precisar, pode ter certeza, nós vamos bater na porta aqui na Rua do Pinheiro.
1: Porque é muito verdadeiro. Estamos juntos de mãos dadas pela cultura e pela música gaúcha.
0: Exatamente, sempre.
1: Meus caros ouvintes, estamos por concluir mais essa edição. Agradeço a audiência de todos e também das empresas que anunciam localmente e aquelas que são nossas parceiras diretas por aqui. 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
1: 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Mais uma vez, obrigado a todos e até a semana que vem, quando estaremos com vocês com mais uma edição do nosso Encontro com os Serranos. Até lá, gauchada do Rio Grande, do Brasil e do mundo.
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4: 14 horas e 3 minutos.
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3: 14 horas e 28 minutos.
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2: 15 horas em ponto.
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3: 15:29.
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2: 15 horas e 58 minutos.
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3: 16 horas e 27 minutos.
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1: 16 horas e 57 minutos.
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1: 16 horas e 57 minutos.
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1: 17 horas e 28 minutos.
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1: 17 horas e 57 minutos.
2: A oração do Ângelus. Em nome do Pai, do Filho e do Espírito Santo. Amém. O anjo do Senhor anunciou a Maria, e ela concebeu pelo Espírito Santo. Ave Maria, cheia de graça, o Senhor é convosco. Bendita sois vós entre as mulheres. O Senhor anunciou a Maria, e ela concebeu pelo Espírito Santo. Ave Maria, cheia de graça.

0: do Senhor. Faça-se em mim segundo a vossa palavra. Ave Maria, cheia de graça, o Senhor é convosco. Bendita sois vós entre as mulheres, e bendito é o fruto do vosso ventre, Jesus. Santa Maria, Mãe de Deus, rogai por nós, pecadores, agora e na hora de nossa morte. Amém. E o Verbo Divino encarnou e habitou entre nós. Ave Maria, cheia de graça, o Senhor é convosco. Bendita sois vós entre as mulheres, e bendito é o fruto do vosso ventre, Jesus. Santa Maria, Mãe de Deus, rogai por nós, pecadores, agora e na hora de nossa morte. Amém. Rogai por nós, Santa Mãe de Deus, para que sejamos dignos das promessas de Cristo. Ave Maria, cheia de graça, o Senhor é convosco. Bendita sois vós entre as mulheres, e bendito é o fruto do vosso ventre, Jesus. Santa Maria, Mãe de Deus, rogai por nós, pecadores, agora e na hora de nossa morte. Amém. Pai nosso que estás no céu, santificado seja o vosso nome. Venha a nós o vosso reino. Seja feita a vossa vontade, assim na terra como no céu. O pão nosso de cada dia nos dai hoje. Perdoai as nossas ofensas, assim como nós perdoamos a quem nos tem ofendido. E não nos deixeis cair em tentação, mas livrai-nos do mal.
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1: 18 horas e 19 minutos.
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3: 18 horas e 36 minutos.
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1: 18 horas e 56 minutos.
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1: 19 horas e 18 minutos.
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1: 19 horas e 37 minutos.
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2: 19 horas e 56 minutos.
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2: 20 horas e 16 minutos.
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2: 20 horas e 36 minutos.
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2: 20 horas e 57 minutos.
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